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São 5 horas. 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

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São 6 horas. 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

0: uma das apostas recentes na nossa emissão, Ella Bright e este Cherry Pie, versão de um sucesso do início dos anos 90. São 8:30, conferimos a previsão do tempo para hoje. Vamos ter um ótimo dia de verão, com muito sol, ótimo para ir para a praia. Não, estou a brincar. É um dia de quarta-feira com muitas nuvens no céu, chuva persistente em vários períodos, por vezes trovoadas e também vento forte. Um autêntico dia de inverno neste agosto. A máxima esperada é de 23 graus.
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0: Avançamos também à informação do trânsito, com problemas, nomeadamente na Cril, com notícia de dois acidentes, ambos em direção a Alfragide, aliás, Algés. Um acidente na zona de Olival de Basto, com o trânsito condicionado, sobretudo na zona do Senhor Roubado, e também um acidente à saída de Alfragide. De resto, as condições meteorológicas, obviamente, estão longe de ser as ideais, por isso mesmo circulo com precaução, não se esqueça de acender os médios. Se tiver informações sobre as estradas da nossa zona, pode ligar 21-817-206.
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0: Já estamos de volta à música em português. Miguel.

0: A informação às 9:11, distritos do continente sob aviso amarelo devido à chuva e também trovoada. O IPMA prevê para hoje uma pequena descida da temperatura, em especial da máxima. Em resumo, temos um dia praticamente de inverno nesta quarta-feira de agosto, claro. Memorial palestiniano foi destruído à marretada por um deputado israelita. Legislador diz ter feito o trabalho das Forças Armadas. Comandante dos territórios ocupados alerta para perigo da violência pela mão dos colonos. A polícia eslovaca frustrou ontem um possível ataque a uma fábrica de drones no leste do país e deteve três pessoas após confiscar uma mistura incendiária que uma análise preliminar indicou ser o químico napalm. Se tal ataque tivesse ocorrido, teria implicado o risco de um incêndio de grandes proporções, ameaças à vida e à saúde das pessoas e danos materiais consideráveis, informou a polícia. Não foram divulgados detalhes oficiais sobre se a Ucrânia, país invadido pela Rússia em 22 e que faz fronteira com a Eslováquia, era cliente desta fábrica de sistemas não tripulados, nem sobre se estes têm uso militar ou civil. Assim, existe a suspeita de que o ataque foi feito ou patrocinado pela Rússia. Incêndio em hospital no Paquistão mata 14 recém-nascidos. O fogo terá começado após a explosão do compressor de um aparelho de ar-condicionado na maternidade. Dos 15 bebés que estavam na sala, apenas um foi salvo. Refinaria russa em chamas após ataque com drones ucranianos, uma das principais infraestruturas de processamento de petróleo e combustíveis da Rússia, foi atacada durante a madrugada por drones ucranianos. A estrutura fica a 800 quilómetros da fronteira ucraniana. Gangue do Rolex, suspeito de roubo de relógio, morre após vítima de assalto perseguir motas e colidir com uma delas. O homem tinha sido assaltado por duas motas, quatro pessoas, duas em cada uma, que pertenceriam ao gangue do Rolex, morreu atropelado após um assalto a um ocupante de uma viatura ligeira. O suspeito era conhecido por fazer roubos por esticão em Lisboa. Morreram 92 pessoas afogadas até 31 de julho. Mais de dois terços das mortes foram registadas em rios e mar. Os rios continuam a ser o meio aquático com o maior número de mortes, com 35 casos registados, seguindo-se o mar com 27 falecimentos. 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
0: Voltamos à música com Callum Scott e Unstead.

0: Taina com Regard e Piece of Me. Vamos voltar à informação do trânsito e seja pelas condições meteorológicas ou por outra razão, de facto este início de manhã está a ser bastante complicado. Na Cril mantém-se o acidente à saída de Alfragide em fase de resolução. Nos últimos minutos, acidentes na A5 em direção a Lisboa, na zona de Carcavelos. No IC19 em direção a Sintra aconteceu um acidente logo no início na reta dos comandos. Na A8, em direção a Loures, um acidente no início da A8, com trânsito muito complicado desde a zona do Senhor Roubado. Mais à frente, também em direção a Leiria, houve um acidente junto ao nó da Enxada do Bispo. Se tiver informações sobre estradas da nossa zona, é só ligar o 261-817-206.
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0: Daqui a pouco vamos às bancas dos jornais para a revista de imprensa, agora 12 minutos depois das 9, em português de novo com Catarina Felipe e o pedido Deixa-te Ficar. Bom dia.
4: Deixa-te ficar.

0: 22 minutos depois das 9, avançamos com a revista de imprensa, começando agora pelo Correio da Manhã. Recurso de Montenegro para o processo Spino Viva parado há um ano. Narcolanchas, procurador liberta 13 por falta de meios. Acidente fatal envolveu dois carros e mota, vítima de assalto, mata ladrão do Rolex. O Benfica sempre em destaque, claro está, no seu jornal, Luca Bacchio na mira do Beşiktaş. Ok, Leão trava manobras do agente de Soares. Subsídios ilegais, chega pede auditoria a salários na RTP. Economia, empresas com mais de 10 anos lideram insolvências. PJ investiga motivação do atropelamento que fez 16 feridos em Albufeira. Saúde, criados centros de consulta para emitir atestados. Na primeira página do Diário de Notícias, Pogacar arrasa na Vuelta, com ataque a 50 quilómetros da meta na Volta a Espanha. Teleconsultas a caminho de superar 1 milhão este ano. Morreu Dolly Parton, ícone da música country. Horácio Guerreiro, acho que os políticos do Uruguai têm bom sentido de humor. No Parlamento, Chega é quem mais propõe, o PCP quem mais faz perguntas nas férias. Petróleo, imposto sobre lucros extraordinários, União Europeia empurra decisão para o governo. Europa, Arménia anuncia intenção de aderir à União Europeia e sobe tensão com a Rússia. Tensão também na China, que minoriza a ameaça de sanções dos Estados Unidos a aliados do Irão. Utentes de Garcia da Horta sem informação, ERS exige explicações. Na primeira página do Jornal de Notícias, o adeus a Dolly Parton, a rainha do country. Cresce o número de homens que pedem ajuda por violência doméstica. Morre após roubar relógio e joias, alvo do assalto, reagiu e abalroou mota de elemento do gangue do Rolex. Albufeira, condutor atropela 16 pessoas na zona da Oura. Matosinhos, chaves de casas erguidas com o PRR entregues a 105 famílias. Prejuízos, população de Carraseda de Anciães arrasa combate em incêndios. Educação, escolas em obras durante o verão para receberem os alunos de cara nova. Olhamos para o Público. Leonor Lopes entrou em medicina no Porto com 15 anos. Dolly Parton, um ícone country da cultura pop, autora de mais de 3 mil canções. Haja coração, Salvador Sobral é Salvador Sobral num filme de amor e doença. Habitação social, famílias recebem casas financiadas pelo PRR, menos de um quinto das necessárias. ONU pede retirada de projetos da direita sobre identidade de género. Guerra comercial, Canadá responde dólar por dólar às tarifas dos Estados Unidos. Transportes, táxis podem trabalhar como TVDE já em setembro. Nos diários do futebol, fala-se de Moncef Zekri, que na bola, oficializado no Sporting, Nuno Mendes é a minha inspiração. Soares à venda pela Europa, titula o Record, com cláusula de 80 milhões na primeira página do jogo. André Villas-Boas aponta o dedo à arbitragem, é sempre o mesmo beneficiário, segundo ele, é o Sporting.
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0: Living in America, James Brown, no regresso à música, 9h27. Bom dia, uma ótima quarta-feira com RCM em 105.6 FM, rádio do

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0: Agora sim, voltamos à informação do trânsito, que continua complicado, também ajudado, entre aspas, pelas deficientes condições meteorológicas. Continuam os problemas no acidente que já falámos, na A5, em direção a Lisboa, a partir da zona do acidente, junto a Carcavelos. A A5 está praticamente parada até Lisboa. Na A8 continuam problemas logo no início, junto ao Olival de Basto, em direção a Loures. Houve um acidente que também está em fase de resolução. Depois, mais à frente, ao quilómetro 29, um acidente também no sentido em direção a Leiria, um acidente junto ao nó da Enxada do Bispo, logo a seguir ao nó da Enxada do Bispo, com ocupação da via esquerda.
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0: 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São 10 horas.
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0: Tem que o som de Dream People, 10:15, vamos à informação regional. Com Nunes Forte, bom dia.
1: Bom dia, Jorge Granchide. Também para quem nos escuta em 105.6 FM, na região de Mafra, Torres Vedras, Louros e Lisboa, e na rede mundial da internet, na página do Facebook da RCM, Rádio do Conselho de Mafra. Dom António Prior do Crato, pretendente ao trono durante a crise sucessória de 1580 e símbolo da resistência ao domínio filipino, morreu num dia 26 de agosto, mas de 1595, no exílio em Paris. Nascida em 26 de agosto de 1910, ficou conhecida como Madre Teresa de Calcutá, por se ter dedicado ao apoio dos mais pobres, tendo por isso recebido em 1979 o Prémio Nobel da Paz. A 19ª emenda da Constituição Norte-Americana foi oficialmente certificada em 26 de agosto de 1920, proibindo a exclusão eleitoral com base no sexo. A data é hoje assinalada nos Estados Unidos como o Dia da Igualdade das Mulheres. Depois da manhã à noite, com uma garreada, como é tradicional há muitos anos, vai iniciar-se no Parque Ecológico a partir de sexta-feira, 28 de agosto, até a segunda-feira, 31 de agosto, a festa anual em honra de Nossa Senhora do Monte Carmo, ultimamente organizada pelo Clube Desportivo da Venda do Pinheiro. Este ano, o cartaz dos festejos é muito ambicioso para que possa corresponder à celebração dos 75 anos da fundação do clube. Para nos falar daquele grandioso evento, vai estar aqui connosco na antena da RCM, Maria Negrão, que é membro da respectiva Comissão de Festas. Muito bom dia, Maria Negrão.
2: Bom dia, Nunes Fortes. Este ano o clube faz 75 anos, nós quisemos marcar a festa para os 75 anos do clube. Vamos ter dois artistas de nome. No domingo, dia 29, o José Malhoa e as suas bailarinas, e no dia 31, Rocha e Nofaduz. Achamos que vão ser dois serões muito bons e que o povo vai gostar. Temos também um bom serviço de cozinha, como é habitual. Servimos refeições desde sexta-feira à hora de almoço até segunda-feira à noite. Vamos ter muitos stands com artesanato. Vamos ter também pão com chouriço. Vai ser diferente. Temos algumas surpresas e acho que as pessoas vão gostar. No sábado ainda temos um concerto promovido pela Câmara Municipal de Mafra, que achamos que vão gostar. É por volta das 17h30. No domingo temos a missa às 16h, a procissão às 17h. Precisamos de pessoas para levar os andores. Faço aqui um apelo. Queríamos que a procissão este ano fizesse um percurso diferente, mas para isso precisamos de mais pessoas para levar os andores. Temos também no domingo de manhã uma arruada pelas ruas da vila, com a banda da Encarnação e os bombos de Mafra, e acho que é apelativo. Vão fazer um encontro, como fizeram o ano passado, à porta da nossa sede, e basicamente acho que isto é os pontos mais altos da festa. Por isso estou aqui, em nome da comissão, para que apareçam e que se venham divertir connosco. Lembro também que temos de sexta, sábado e domingo conjunto musical para animar a festa e para fazer o bailarico que as pessoas gostam, para dar um pezinho de dança. Acrescento também que a festa é para todas as idades, dos mais graúdos aos mais pequenos, e para isso vamos ter no recinto da festa também atividades para os mais pequenos, com insufláveis e outras diversões.
1: Despeço-me com votos do maior êxito para a festa de Nossa Senhora de Monte Carmo, organizada pelo Clube Desportivo da Venda do Pinheiro. Que tudo corra como desejam, Maria Negrão.
2: Muito obrigada, vai correr de certeza. Estamos todos muito entusiasmados e muito motivados para que seja uma grande festa.
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0: Quanto a nós, é tudo por agora. Voltaremos neste horário depois da manhã. Bom dia para todos. Até sexta-feira, Jorge Nascido.
1: Bom dia, Nunes Forte.
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1: Obsessed é a música de Olivia Rodrigo, 10h20. Bom dia, boa quarta.

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0: Dance the Night, a música de Dua Lipa. Não se esqueça, hoje pode ajudar quem precisa dando sangue. Vai haver uma recolha na Venda do Pinheiro, na Academia Senor da Santa Casa da Misericórdia da Venda do Pinheiro, antiga biblioteca, durante esta tarde, entre as 15 e as 19, recolha de sangue na Venda do Pinheiro. Dê sangue e salve vidas. No verão as reservas ficam mais baixas. Faça a sua dádiva. Ajude quem precisa de sangue para viver.
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0: 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São 11 horas.
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0: Panic Monday, a música das Bangles nos anos 80. Volto a recordar que esta tarde tem uma oportunidade de ajudar quem precisa. No verão as reservas de sangue ficam mais baixas. Faça a sua dádiva, ajude quem precisa de sangue para viver. Recolha na Venda do Pinheiro, na Academia Sénior da Santa Casa da Misericórdia da Venda do Pinheiro, antiga biblioteca. Pode ajudar quem precisa entre as 15 e as 19 esta tarde.
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0: 11 distritos do continente sob aviso amarelo devido à chuva e trovoada previstas para hoje, que têm acontecido, aliás, já desde a madrugada e também durante esta manhã. No memorial palestiniano destruído à marretada por um deputado israelita, o legislador diz ter feito o trabalho das Forças Armadas. Comandante dos territórios ocupados alerta para perigo da violência pela mão dos colonos. A polícia eslovaca frustrou ontem um ataque a uma fábrica de drones no leste do país e deteve 3 pessoas após confiscar uma mistura incendiária que uma análise preliminar indicou ser napalm. Se o ataque tivesse ocorrido, teria implicado o risco de um incêndio de grandes proporções, ameaças à vida e à saúde das pessoas e danos materiais consideráveis, informou a polícia. Não foram divulgados detalhes oficiais sobre se a Ucrânia, país invadido pela Rússia em 22 e que faz fronteira com a Eslováquia, era cliente desta fábrica de sistemas não tripulados, mas existe a suspeita de que o ataque seria da responsabilidade da Rússia. O incêndio no hospital no Paquistão matou 15 bebés. O fogo terá começado após a explosão do compressor de um aparelho de ar-condicionado na maternidade. Uma refinaria russa ficou em chamas após ataque com drones ucranianos. Uma das principais infraestruturas de processamento de petróleo e combustíveis da Rússia foi atacada durante a madrugada por drones ucranianos. A estrutura fica a 800 quilómetros da fronteira da Ucrânia. Gangue do Rolex, suspeito de roubo de relógio, morreu após vítima de assalto perseguir as motas e colidir com uma delas. O homem pertencia ao gangue do Rolex, morreu atropelado após um ataque a um ocupante de uma viatura ligeira. O suspeito era conhecido por fazer roubos por esticão em Lisboa. Morreram em Portugal 92 pessoas afogadas até ao dia 31 de julho. Mais de 2/3 das mortes foram registadas em rios e mar. Os rios continuam a ser o meio aquático com o maior número de mortes, com 35 casos registados, seguindo-se o mar com 27. 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

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São 2 horas. 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

0: 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São 3 horas.
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Olá, boa tarde, sejam tão bem-vindos à primeira hora do Palácio Nacional. Meu nome é Carlos Valde e vou estar aqui a fazer companhia com música em português até bem perto das 5. Passam 2 minutos das 3, mas aqui olhar para a previsão do estado do tempo para os próximos dias. Ora bem, hoje está assim, não é? Vamos só puxar aqui a trilha atrás. Exatamente, aqui puxar. Exatamente, onde está. Vamos olhar aqui para a previsão do estado do tempo que nos diz que vamos ter então amanhã a melhoria do tempo. Sol, chuva, o cenário de chuva parece estar afastado temporariamente, mas depois sexta-feira de manhã parece que já volta a chuva, segundo esta aplicação que eu tenho aqui. Sexta-feira já volta a chuva de manhã, depois à tarde fica melhor, sábado vamos ter um dia bonito e domingo outra vez a chuva. As temperaturas não vão além dos 23 e 4 graus, na quinta-feira 22 com sol, algum arrefecimento noturno com as mínimas a cair ali para os 15, 16, 17 graus, enfim, estranho mês de agosto, não é? O verão está assim, está moderado, por um lado é bom, por outro é muito estranho. Bom, enfim, são os tempos que temos. Melhor mesmo é recordarmos em vida aquelas pessoas que nós gostamos de ouvir aqui, isto mudando radicalmente assunto. Estamos já a falar do Sérgio Godinho, que lá está, já que anda há muitos anos no mundo da música, e é com ele que vamos abrir as hostilidades em português hoje com este Então Vina. Semana Estarada, cuidado com a chuva, cuidado aí também na variante, à entrada de Mafra estão ainda a proceder a trabalhos para arranjar candeeiros e luminárias e essas coisas todas, portanto esteja atento, circula com precaução e boa viagem.

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Pedro Bergosa e este Voamos em Contramão. Antes estivemos com os Clã, vamos esta noite e o atrás. Na abertura desta primeira hora do Palácio Nacional, Sérgio Godinho e Etelvina. Agora continuamos com a música em português em bom ritmo, com nada mais nada menos do que a Lúcia Muniz. E este é Asas na Mão.

0: Pois é, já levou muitos anos desde que foi editado este Cairo dos Táxi. Lembro perfeitamente de ser miúdo e estar a dançar isto na porta da coletividade lá da terra da minha. Havia música alta na altura?
1: Sim, sim, na altura já só havia música alta.
0: Os Táxi e este Cairo, eu não podia entrar, era muito novo, não é? Mas estava cá fora e lembro perfeitamente ao ouvir isto. Antes estivemos com os estudos e pontapés enquanto a noite cai lá atrás os namorados da cidade com a lua cheia e ainda passou por aqui a Lúcia Muniz com asas na mão. Meu Deus, como o tempo voa. Passou já 33 minutos das 3, 13h33, ouviu bem, diga-me outra vez. Voltamos já a seguir com mais música em português, tudo a rimar.
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1: Estamos a regressar à música, agora com Lena D'Água. Este tema chama-se Já Não Sou Quem Era.

Na d'água, já não sou quem era. Apenas 11 minutos nos para agora das 4 da tarde. Está bem, você está com a sua rádio, está com a rádio do Conselho de Mafra e este é o Palácio Nacional. Música portuguesa ainda até bem perto das 17. Agora com o António Manuel Ribeiro e os seus UHF. Este tema chama-se Dançando na Noite. Senhora Estrada, boa viagem com a sua rádio. Atenção aí ao piso escorregadio em alguns locais ainda. E parece que o tempo vai voltar a piorar lá mais para o fim do dia.

Os Delfins e este Esperança, um tema que faz parte do álbum Ser Maior, Uma História Natural, pelo menos está aqui incluído, exatamente. Antes tivemos com os Rádio Macau, A Vida Num Só Dia, lá atrás,

Cláudio Pascoal e Manuel Azevedo dos Clã. E esta precaução para o final desta primeira hora do Palácio Nacional. Antes tivemos com o Noise Earth, Sem Tempo, e atrás o HF Dançando na Noite. Continua com a sua rádio, nós voltamos depois das 4 com mais música em português. Em 105.6 FM e também na internet em todo o mundo. Voltamos já.

0: 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São 4 horas. 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
2: Pois é, prometemos voltar, e cá estamos nós para ficarmos consigo nesta segunda hora do Palácio Nacional.
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2: Estamos de regresso então para esta segunda hora do Palácio Nacional. 2 horas de música em português aqui na sua rádio, entre as 15 e as 17, da terça à sexta-feira. Vamos estar sempre aqui. Por acaso, na próxima semana não vou estar por aqui. Não vai ser possível, mas o Palácio Nacional vai mandar por aqui sempre nestes horários. Vamos olhar para a previsão do estado do tempo para o dia de amanhã. Vamos ter mais sol, menos chuva. Vamos ter temperaturas mais baixas. É que, ao que tudo indica, vai entrar agora aí umas correntes dar mais frio que vem lá do Polo Norte, vem lá daquela zona, enfim, vamos ter um estranho final de mês de agosto com temperaturas baixas. Vamos ter 22 graus de máxima amanhã, mínima vai baixar o IT aos 17. Eu já ando com aquele casaquinho do outono no carro, mas também ao lado está o fato de banho, exatamente. Portanto, isto nunca sabe o que é que a oportunidade se pode trazer, não é? O que é certo é que há muita gente de férias nesta altura que está a ser surpreendida pela negativa, pelo tempo menos bom, que é para não dizer mau tempo, mas enfim, estas coisas temos que aceitar porque não dominamos de todo. Agora, o que nós dominamos é o nosso descanso. Se você está de férias, então encosta-se assim para trás, se puderes, exatamente, estique-se aí na cadeira e aprecie este Oxalá. São os Madre Deus que me regressam à sua rádio, a Rádio do Conselho de Mafra. Vamos lá então descansar um pouco.

espetacular este tema de Capitão Fausto. Muitas mais virão ao nome deste tema. Antes estivemos com João Pedro Paes e Mafalda Veiga. O dia mais longo e vai atrás na abertura desta segunda hora do Palácio Nacional. Madre Deus com Oxalá. Passam 20 minutos das 4. O meu nome é Carlos Val e vou estar aqui de portas e janelas entreabertas por causa da chuva, não é? E do vento. Com mais música em português. Agora em vez das Joana Espadinha, este é.

0: Amor Eletro, só é fogo se queimar. De capital da Bulgária também passou por aqui, como vem comigo lá atrás, a Joana Espadinha com Ginger Ale. Daqui a pouco vamos ter por aqui uma sugestão da Carla Alegre, já foi ela que me falou da Bieka Bosch. Bieka Bosch, com um Z no fim. Bieka Bosch. Bom, enfim, vamos continuar, voltamos já a seguir.
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0: Voltamos à música comprometida com a Bieka Bosch e vamos aceitar a sugestão dela. Ela diz: vai vaguear. Então vamos.

A Garota Não, e este Dilúvio. Antes estivemos com Bárbara Tinoco, ela não sabe, pois não. Pois, antes estivemos com os Calema e Sara Correia com Respirar, e lá atrás, na abertura desta sequência, Bia Cabós, Vai Vaguear, foi o que ela nos sugeriu. Daqui a pouco, depois das 5, vai estar por aqui Carla Alegre, fazer companhia com um, já sabe, muita daquela boa música que só pode ouvir aqui em 105.6 FM e também na internet. Bem, todo mundo vai trazer informações de trânsito também e algumas das notícias que estão a marcar a atualidade nesta quarta-feira, já não sei quantas anos, exatamente, quarta-feira, agosto. É, estamos no mês de agosto, amanhã vamos ter, parece que o tempo hoje ainda vai piorar, mas depois amanhã vai estar melhor, e na sexta-feira vai estar pior outra vez, depois volta a melhorar e depois pior outra vez, enfim, vamos andar nisto, mas dizem que na próxima semana vai estar calor, ou não, não é? Enfim, vamos ver o que é que isto nos vai trazer. Para já vamos trazer a Ana Lua Caiano. Este tema chama-se Uma Vida a Menos.

0: Era ele mesmo, o António Zambujo, com os Resistência, a cantar chutos. É isto, não é? Nada, até por amor de Deus. Antes estivemos com o Júlio Pereira e a Teresa Tórica, foi também por aqui passou, com a voz de Marisa Luís. E ainda nesta última sequência...
1: Estou muito feliz por os Resistência me terem convidado para estar aqui nesta...
0: Epá, nós também ficamos felizes, António.
1: Porque, de facto
0: é isto.
1: Estava a pensar ali atrás, há 25 anos... formou-se a primeira geringonça de sucesso em Portugal. Então, queria dar-vos os parabéns.
0: Ok, isto são coisas que ficaram gravadas para sempre. Estamos a chegar ao final desta edição do Palácio Nacional, com o Rui Veloso e este o prometido Edvide. Vem a Carla Alegre, foi o que nós prometemos. Ela vai fazer companhia até bem perto das 7. Eu volto amanhã, depois das 3, com mais 2 horas de música, em português na sua rádio. 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

0: 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São 5 horas.
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0: RCM, bom final de tarde com 6 minutos depois das 5. Estamos com Callum Scott. Os caminhos e as estradas vão dar até às 7 nesta edição de quarta-feira, 26 de agosto. Eu sou Carla Alegre, vou estar consigo até às 7. Desde já, obrigada por estar aí em 105.6 ou em www.rcmafra.pt. Começamos com Rosália, La Perla. E daqui a pouco chega Elisa para conversar e sempre a leste com Sónia Este Chão. Depois vamos olhar também o trânsito nesta hora.
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0: sempre a leste, com só neste chão, nesta quarta-feira, meio da semana, em que chegam também as notícias das cheias no Nepal. Há muitos desaparecidos. É uma notícia que iremos também acompanhar ao longo destas 2 horas. Avançam os órgãos de comunicação social, nesta altura, com 95 mortos no Nepal, centenas continuam desaparecidos. A maioria são turistas de 26 nacionalidades. Sabe-se também que há portugueses nestas contas, cidadãs portuguesas entre os desaparecidos desta enxurrada no Nepal. Mas as notícias vão agora começando a chegar e as imagens são realmente assustadoras. Vamos ao trânsito, felizmente sem problemas de maior. Vamos aqui olhar a Ericeira, porque apesar de não estar um dia de praia, a verdade é que a Nacional 247, a atravessar aqui a Ericeira, está bastante preenchida a esta hora. Temos também a Nacional 116, entre Mafra e o Sobreiro, aqui com alguma resistência junto à rotunda do Sobreiro. Mafra também, na Avenida 25 de Abril, e uma pequena resistência na saída da Nacional 9 para a Carapinheira. Mafra, aliás, Malveira e Venda do Pinheiro, a circular sem problemas de maior. Olhamos agora o IC19, sentido Lisboa-Sintra, com abrandamento entre a Amadora e Queluz, e depois temos também a segunda circular, sentido Benfica-Sacavém, intensidade entre o eixo Norte-Sul e as Calvanas. Passaram a ponto 25 de Abril a esta hora, abrandamento para a Avenida da Ponte desde o Aqueduto. Na A5, sentido Cascais-Lisboa, intensidade na saída para a ponte 25 de Abril e também para o viaduto Duarte Pacheco Chico e Amoreiras. E está tudo quanto a trânsito. Boa viagem.
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0: Primeiro os norte-americanos The Killers com Human e agora Avicii com Wake Me Up. O álbum chama-se True, editado em 2003 por Avicii. De seu nome, o Avicii é o nome artístico, ele chamava-se Tim Bergling, nasceu em Estocolmo a 8 de setembro de 1989, já não está entre nós, partiu em 2018, foi dos grandes DJs, sem dúvida é um gênio e continuará sempre a ser, tal como Amy Winehouse, só que num género, num estilo completamente diferente. Aqui com a música eletrónica é impressionante o que ele consegue fazer sozinho, mas também com outras vozes, juntamente consigo e com a sua música, vamos sempre recordá-lo.
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0: É a música da Joana Almirante. Eu confesso que acho um piadão. Desde que ela começa a cantar esta canção e eu começo a ouvir a letra, farto-me de rir. Soamos todas iguais, é a sua nova proposta. Antes estivemos a recordar os Azeitonas com Miguel Araújo, aqui a fazer parte desta banda do Porto. Os Azeitonas, a formação do Porto, o álbum Rádio Alegria. Ouvimos a canção Quem És Tu, Miúda? 31 minutos depois das 5 nesta quarta-feira, onde quer que se encontre, fica bem, daqui a pouco recordamos Cutting Crew e Chainsmokers.
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Uau, obrigada Vela. All My Love. Canção da norte-americana Gabriela, é o nome dela, Gabriela. Mas ela tem este nome artístico de Vela. Para trás também com Chainsmokers, na companhia dos Coldplay, a grande canção Something Just Like This, e os Cutting Crew para recuperar I Just Died In Your Arms Tonight. Eu tenho que dizer que esta é uma sequência feita mesmo à minha medida. Vamos olhar o tempo que vai fazer amanhã. Vamos começar já aqui para as temperaturas, que vão estar mais baixas. 22 graus para Mafra, 23 para Lisboa, também 23 para Ericeira. Vamos ter períodos de chuva ou aguaceiros, mais frequentes até meio da tarde. Podem ser fortes e acompanhados de trovoada, vento por vezes forte e pequena descida da temperatura mínima. Quanto às ondas na nossa costa, o mar já deixou de estar flat, não é? Já foram muitas semanas com mar ótimo para o mergulho. Agora temos ondas com 2,5 metros e o tempo também mais alterado, pelo menos para amanhã. Segue a música agora com Almost Monday, chama-se Enjoy the Ride.

0: É uma das grandes canções do Culture Club, a voz do Boy George, um ícone da pop e da diferença também, tudo ele nos anos 80. Antes com Almost Monday, Enjoy the Ride. Estamos a 9 minutos das 6, 22 graus a esta hora. Registra o termómetro aqui na sede de concelho. Ora, vamos aqui algumas propostas para os próximos dias. Vamos já começar pelo 29 de agosto, aqui em Mafra, no Museu Nacional da Música. A partir das 4 da tarde tem um recital de piano, é um tributo de Luís de Moura Castro, In Memoriam, por Martim Almeida. Pode adquirir bilhetes na bilheteira online dos museus da música e museus também de Portugal, ou então aqui na bilheteira do Museu Nacional da Música. E de manhã, neste mesmo dia, para os mais jovens, mas para as famílias também, não é? As crianças não vêm sozinhos, mas são crianças dos 12 aos 18 anos, e para as suas famílias há Pedro e o Lobo, é a oficina de escuta e ilustração. A partir das 10 da manhã, na Mediateca do Museu Nacional da Música. A história é do jovem Pedro, que vai desafiar o lobo feroz numa floresta russa. Com astúcia, captura-o com a ajuda de um pássaro. E cada personagem tem um tema musical próprio. O objetivo também aqui é que todos vão ser convidados a explorar a relação entre o som e a imagem.
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0: 10 euros com os bilhetes à venda na bilheteira online da Museus e Monumentos Portugal, ou então na bilheteira física do Museu, aqui em Mafra.

0: única mulher de Anselmo Ralph. Canção para 2014, antes com a nova do Chama Rita, Como é que me amas? Vamos sair para a síntese informativa das 6.
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0: Avançamos para a síntese informativa das 6 na RCM, nesta quarta-feira, 26 de agosto, marcada por uma enxurrada na fronteira entre o Nepal e o Tibete. Esta enxurrada terá sido provocada por um sismo, segundo o governo nepalês. Já provocou 95 mortos, há 384 desaparecidos. A maioria são turistas de 26 nacionalidades. Sabe-se que há uma portuguesa entre os desaparecidos. Sismo então que terá provocado uma avalanche. As imagens são realmente assustadoras. Às vezes, ainda bem que a rádio não transmite imagens, mas a verdade é que transmitimos a notícia, elas não são boas e apesar de ser muito longe, somos todos humanos. 95 mortos com tendência para subir, desaparecidos e o governo nepalês diz que há a possibilidade de haver outra enxurrada. Por cá, vamos até aqui ao nosso concelho de Mafra, isto para dar conta da Associação da Dores de Sangue do Concelho de Mafra, que vai fazer a última colheita neste mês de agosto, na próxima sexta-feira, aqui em Mafra, na sede da Associação de Dores de Sangue. O período é entre as 3 da tarde e as 7. Marcado para dia 5 de setembro, também no nosso concelho, está uma iniciação à apicultura para crianças entre os 6 e os 14 anos. Vai ter lugar na sede da Associação Abelha Saloia, Associação de Apicultores do nosso concelho. Fica sediada no Luxim. Ora, esta iniciação à apicultura é gratuita, tem o apoio da Câmara Municipal de Mafra. Será dada por André Carvalho. e ao longo deste dia as crianças vão poder conhecer a rotina das abelhas, ver uma colmeia por dentro, descobrir como se forma o mel e aprender de forma divertida e saber também por que razão, ao protegermos as abelhas, estamos a proteger o planeta. As inscrições têm de ser feitas, apesar de ser um evento gratuito, é necessário haver inscrições para a Abelha Saloia, mafra@gmail.com. Pode também consultar as redes sociais da Abelha Saloia, lá encontrará mais contactos. O CDS-PP assegurou hoje que vai manter o seu projeto sobre a identidade de género e acusou as Nações Unidas de inaceitável ingerência no processo legislativo português, depois do apelo aos partidos à direita para que retirassem as iniciativas. O secretário-geral do Partido Socialista, José Luís Carneiro, responsabilizou o governo, PSD, CDS, a Iniciativa Liberal e o Chega pelo aumento do custo de vida, ao rejeitarem o projeto socialista para a redução do IVA. A Unidade Nacional de Estrangeiros e Fronteiras, da PSP, detectou 1.117 casos irregulares entre os mais de 52 mil cidadãos estrangeiros que foram fiscalizados no seu primeiro ano de atividade, anunciou hoje a instituição.

0: Outra das notícias em cima da mesa no dia de hoje, a nível nacional, o Ministério da Saúde e o INEM reúnem-se com o Sindicato dos Técnicos de Emergência Pré-Hospitalar para clarificar as questões que estão na base da greve de 2 dias que está agendada para setembro. Fica também este registro: nos primeiros 7 meses do ano morreram 92 pessoas afogadas. É o valor mais elevado nos últimos 10 anos no período homólogo. Isto segundo os dados que são provisórios e que foram divulgados hoje pelo Observatório do Afogamento da Federação Portuguesa de Nadadores Salvadores.
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0: Olhamos agora o trânsito a esta hora. Estradas regularizadas no concelho de Mafra. A esta hora sem problemas de maior. Há trânsito, mas tudo tranquilo. Digo eu, daqui a 2 semanas vamos começar a ter mais trânsito, não é? Basta ver o regresso das aulas, que já teremos muito mais trânsito, mas também o início de setembro, que marca já o regresso de muitos portugueses ao trabalho. Vamos olhar a zona de Lisboa, ponte 25 de Abril, sentido Lisboa-Almada, há abrandamento para a Avenida da Ponte desde o Aqueduto. No IC19, congestionamento no sentido Sintra, ou melhor, no sentido Lisboa-Sintra, há abrandamento entre a Amadora e Queluz, e a segunda circular, sentido Benfica-Sacavém, intensidade entre o eixo Norte-Sul e as Calvanas. É tudo. Boa viagem.
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0: Abertura de hora com David One More Dance, depois Felix Jen com Bang Bang e ainda Miguel Araújo.

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canção chama-se Maria Une Bezgol com Rui Veloso. E atrás também ouvimos o Miguel Araújo. Aliás, já ouvimos dose dupla de Miguel Araújo e também de Rui Veloso. Miguel Araújo, primeiro com as Azeitonas, ele que é um dos fundadores do grupo, depois deixou o grupo para seguir a sua carreira a solo, mas já ouvimos hoje aqui com Quem És Tu, Miúda. E também ouvimos antes com o Rui Veloso a fazer canções, e fazem muito bem. É sempre um gosto tê-los por aqui em 105.6, tal como a banda The XX. Brave for You.

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O britânico Damiano David chama-se Born with a Broken Heart. É um dos grandes sucessos para o ano de 2025. Ainda com DJ Snake na sequência Paradise e Echo Smith, Cool Kids. Para amanhã vamos ter uma quinta-feira que vai trazer períodos de chuva, aguaceiros, mais frequentes até meio da tarde. Podem ser acompanhados de trovoadas, vento por vezes forte e há pequena descida da temperatura mínima. Continua a instabilidade esta semana. Temos máximas de 22 graus para Mafra, 23 para Ericeira, para Lisboa, ondas com 2,5 metros na nossa costa. É o cardápio para amanhã do São Pedro. É isto, São Pedro, com João Almirante. É. Chama-se Por Meu Pé. Não faz mal.

0: 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São 7 horas.
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4: Avançamos para a síntese informativa das 7 na RCM. Não param de subir os números de mortos no Nepal, 157 pessoas que morreram nesta enxurrada provocada por um sismo no dia de hoje no Nepal, numa zona de fronteira entre o Nepal e o Tibete, e também sendo esta zona muito procurada por peregrinos. É uma zona onde há muitos turistas e também muitos peregrinos. Aliás, 26 nacionalidades, há muitos indianos, britânicos, americanos, chineses. O governo chinês já disse que pelo menos 3 chineses morreram, estão entre as vítimas desta enxurrada. Há 26 nacionalidades das pessoas que estão desaparecidas. Sabe-se que há uma portuguesa entre os desaparecidos. O governo nepalês, há cerca de uma hora atrás, tinha emitido também uma nota a dizer que era possível haver outra enxurrada. Pediu também apoio para de todos os meios para poder socorrer as vítimas. A violência das imagens que estão a ser transmitidas são realmente isso, são violentas para a visão. Esta enxurrada que levou tudo à frente, o que encontrou no Nepal. Os Estados Unidos suspenderam temporariamente a nível mundial as marcações para pedidos de vistos de imigrante e os funcionários consulares estão a receber novas instruções sobre esta matéria, informou hoje o Departamento de Estado. A Guarda Revolucionária do Irão anunciou hoje que foram alcançados alguns acordos com Oman sobre segurança no Estreito de Hormuz, incluindo a partilha das receitas do tráfego marítimo, mas as negociações ainda vão prosseguir. A nível nacional, a greve de setembro dos técnicos de emergência pré-hospitalar, os técnicos do INEM, vai manter-se para já, anunciou hoje o presidente do sindicato, que admitiu uma aproximação de posições com o INEM e também com o Ministério da Saúde. Mas para já fica marcada esta greve, aliás, já estava marcada, mas mantém-se a greve para setembro. O presidente da Confederação do Turismo de Portugal lamentou hoje que se tenha deixado cair o Montijo como opção para acolher o futuro aeroporto de Lisboa, alertando para o longo período que demorará até Alcochete estar operacional.

0: por cá. Na próxima sexta-feira fica esta nota, informação para si. Se puder dar sangue, venha até Mafra, à sede da Associação de Dadores de Sangue do Conselho de Mafra. A colheita é entre as 3 e as 7 da tarde. No verão as reservas de sangue ficam mais baixas, por isso, se puder fazer a sua dádiva, pode ajudar a salvar vidas. Quanto ao desporto, este fim de semana, no sábado, vamos ter um derby concelhio. Vai ser eliminatória, a primeira eliminatória da Taça de Portugal, que vai unir o Malveira e o Mafra. Há uns anos que isto não acontecia. Atlético Clube da Malveira, Clube Desportivo de Mafra vão defrontar-se no Estádio das Seixas no próximo sábado, a partir das 3 da tarde. Vai haver relato aqui, em direto na RCM, a partir dessa hora.
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0: Vamos agora olhar o trânsito a esta hora. Temos aqui algum trânsito em Mafra, na entrada sul da vila, na avenida do Lidl e também do Intermarché, aqui que há mais trânsito a esta hora. Depois, uma pequena resistência na Nacional 116, entre Mafra e a Rotunda do Sobreiro, mesmo a chegar aqui à Rotunda, e também a Ericeira. A saída da A21 para a Rotunda, depois também converge aqui com a Nacional 116, não é? Na saída para a Ericeira, portanto aqui com mais trânsito, e a Nacional 247 para passar Vila Piscatória. De resto, em direção à Malveira e à Venda do Pinheiro, não há muito que se lhe diga, o trânsito está tranquilo. E o mesmo acontece em Lisboa. A segunda circular tem aqui algum movimento na zona do Eixo Norte-Sul, Calvanas, depois para a ponte, aqui na zona do Aqueduto, de passar a ponte a partir de Lisboa para a Almada. De resto, tudo tranquilo também. Onde quer que se encontre, boa viagem.
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0: Terminamos esta sessão com o tempo para amanhã. Temos períodos de chuva ou aguaceiros, mais frequentes até meio da tarde. Podem ser fortes e acompanhados de trovoada e vento também por vezes forte. Um bocadinho o mesmo que aconteceu no dia de hoje. Temos também uma pequena descida da temperatura mínima. Vai entrar em uma corrente de ar frio. Máximas 22 graus para Mafra, 23 para a Ericeira e para Lisboa, e ondas na nossa costa com 2 metros. 2,5 metros. É tudo por hoje. Um abraço para si, onde quer que se encontre. Fique bem, tenha a continuação de uma boa quarta-feira.
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1: Bem-vindo para juntos observarmos episódios bem curiosos da história, muito interessantes, mas já temos como companhia a Banda Resgate. A paz me ensina a esperar.

0: Uma das canções da banda Resgate que tem agenda cheia, vai percorrendo o Brasil e não só. Fala-se também que poderão vir a Portugal. Enfim, vamos ficar na expectativa sem levantar muita lebre, não é? A paz me ensina a esperar com a banda Resgate. Bem-vindo, vamos ouvir o comentário do Paulo Chaveiro.
1: Eu sou o Paulo Chaveiro e nós hoje estamos a estudar o Salmo 51, que tem o título de Confissão e Arrependimento. Temos aqui este Salmo que foi escrito por Davi, rei de Israel, o cantor que efetivamente escreveu vários salmos que nós encontramos aqui neste livro. E efetivamente ele era um estadista, era o rei de Israel, ele era um herói vitorioso que trouxe grandes conquistas à nação de Israel. E vemos ao mesmo tempo que este grande homem, Davi, ele cai derrotado. Ele cai derrotado por causa do seu próprio pecado. Vemos que Davi era um homem que, ao mesmo tempo, era um grande herói, mas ao mesmo tempo tinha fraquezas. E o interessante da Bíblia é que nós encontramos exatamente isso. Vemos que estes homens de Deus não eram heróis infalíveis. Antes, pelo contrário, nós encontramos pessoas como Davi e outros que efetivamente mostram as suas fraquezas. E o interessante da Bíblia é exatamente isso. É que nós podemos comparar estes homens connosco e perceber que, afinal de contas, eles não eram muito diferentes de nós. Nós podemos ter o mesmo relacionamento com Deus que eles tiveram. Se nós simplesmente reconhecermos as nossas fraquezas, reconhecermos o nosso pecado e abandonarmos esse mesmo pecado, nós podemos desenvolver um relacionamento com Deus. Então este salmo aqui vai-nos mostrar efetivamente um homem que confessa o seu pecado, se volta para Deus, se reconcilia com Deus. A palavra de Deus nos mostra efetivamente que Deus não está à procura que nós sejamos perfeitos, porque sabe que nós sempre iremos pecar. Deus quer efetivamente que nós tenhamos um coração que reconhece o erro, se arrepende, abandona o pecado e continua o seu caminho com Deus. Esta é a grande diferença entre Davi e Saul. Não sei se você está lembrado deste primeiro rei da nação de Israel. Saul foi o primeiro rei da nação de Israel e ele também cometeu pecados. Mas a grande diferença entre Davi e Saul é que Davi se arrependia dos seus pecados de uma forma sincera, reconhecia o seu erro e confessava-o a Deus. Saul, por sua vez, tentava justificar os seus erros, não assumindo as suas responsabilidades e antes, pelo contrário, dando espaço ao orgulho e à vaidade. E por isso mesmo ele não encontrava lugar de arrependimento. Então vamos dar atenção a este Salmo 51. Eu espero que ele seja um salmo onde você pode, efetivamente, encontrar uma oportunidade para se encontrar com Deus. Vejamos então Salmo 51, verso 1, diz assim: Compadece-te de mim, ó Deus, segundo a tua benignidade, segundo a multidão das tuas misericórdias, apaga as minhas transgressões. É assim que começa esta oração. Esta oração genuína que procede de uns lábios de uma pessoa arrependida. Ele começa por pedir a Deus que ele se compadeça dele. Ele começa por pedir a Deus que ele apague o seu pecado. Eu creio que todos nós necessitamos de duas coisas. Primeiro, da compaixão de Deus. E em segundo lugar, do seu perdão. Somente Deus pode apagar as nossas transgressões. Não há homem nenhum na face da terra que possa declarar o perdão dos pecados a não ser o próprio Deus. É por isso mesmo que Jesus Cristo disse que Ele é quem tem autoridade para apagar os pecados. E por isso mesmo é que nós fazemos a nossa confissão a Deus. Precisamos de olhar para Deus, porque é Ele quem efetivamente pode apagar o nosso pecado. E nós devemos estar conscientes das nossas limitações. Eu sei que muitos de nós não gostamos de ouvir a palavra pecado, sentimos-nos logo um pouco constrangidos, achamos que isso é um pouco arcaico, mas efetivamente esta palavra define bem aquilo que nós poderíamos dizer que são as nossas falhas, as nossas limitações, os nossos erros. Mas para que arranjar tantos sinónimos se há uma palavra que define aquilo que é tudo isto que eu já disse? As nossas falhas, os nossos erros, as nossas limitações, os nossos desacertos. A palavra de Deus diz que é pecado. É falhar o alvo, é não ter feito as coisas certas. Mesmo quando nós temos intenções boas, podemos pecar, ofender, magoar. E nesse sentido nós também ao mesmo tempo podemos estar conscientes que temos alguém que nos pode perdoar, alguém que nos pode restaurar, alguém que pode minimizar as consequências dos nossos erros. É por isso que o apóstolo Paulo, no livro de Romanos, ele diz: todos pecaram e destituídos estão da glória de Deus. Ou seja, não há um justo nem um sequer. É uma outra frase do apóstolo Paulo neste livro de Romanos. Não há ninguém que possa se aproximar de Deus e dizer: eu sou melhor que o outro. Todos nós estamos na mesma condição. Por isso, Davi, aqui ao escrever este salmo, ele está bem consciente da sua necessidade, bem consciente que precisa do perdão de Deus. De volta aqui ao texto bíblico, o verso 2 diz: lava-me completamente da minha iniquidade e purifica-me do meu pecado. Davi não aparece diante de Deus com desculpas, com explicações, com justificações, com evasivas, dizendo: bem, eu fiz porque... Não, ele assume, ele reconhece, dizendo: eu não devia ter feito. Eu estou completamente arrasado, eu estou completamente consciente do meu pecado, eu não deveria ter feito. Eu estou arrependido. Muitas vezes nós tentamos ajudar pessoas que vivem fora da vontade de Deus a conhecer a vontade de Deus, e eu fico muito triste quando verifico que várias pessoas tentam se justificar. Em vez de reconhecer o seu pecado diante de Deus, confessar o seu pecado diante de Deus, abandonar esse mesmo pecado diante de Deus, essas pessoas dizem: bem, eu fiz isto porque aquilo, e eu não queria bem, mas entretanto... Realmente ficamos assim a olhar para aquela situação e dizemos: será que efetivamente esta pessoa está arrependida? Será que efetivamente esta pessoa quer o perdão de Deus para a sua vida? Efetivamente, Davi, aqui neste salmo, ele estava muito consciente do seu pecado. Ele não rodeia, ele confessa o seu pecado. É por isso que o apóstolo João, ele nos diz: se nós confessarmos o nosso pecado, ele é fiel e justo para perdoar os nossos pecados e nos purificar de toda a iniquidade. Isto nós encontramos na primeira carta que João escreve, no capítulo 1, no verso 9. E é ele mesmo que diz também que o sangue de Cristo é que nos purifica de todo o pecado. E o salmista Davi, ele estava muito consciente que era necessário o perdão de Deus, que não havia nada na face da terra que pudesse, de alguma forma, acalmar o seu coração, senão o perdão de Deus. Eu sei que muitas pessoas vivem angustiadas, vivem desesperadas porque efetivamente não acertaram as suas contas com Deus. Vivem assim porque realmente continuam com os sentimentos de culpa que assola a sua alma, que não os deixa descansar, que não os deixa dormir, porque efetivamente esse peso está sobre eles. E o salmista prossegue então no verso 3 dizendo: pois eu conheço as minhas transgressões e o meu pecado está diante de mim sempre. Realmente é isto que acontece quando nós não confessamos o nosso pecado. Nós sabemos, você e eu sabemos perfeitamente quais são os nossos erros, quais são os nossos pecados. Talvez diante de outros nós vamos dizer: bem, não foi bem assim. Talvez diante de outros nós queremos dar uma imagem que não falhamos, que não erramos, que não fizemos. Mas aqui entre nós, que mais ninguém nos ouve, você sabe perfeitamente aquilo que faz, aquilo que é errado diante de Deus, quando mais ninguém está a ver. Talvez você está sozinho e deixa voar os seus pensamentos para sítios onde não deveria, começa a ter conjeturas na sua alma que não deveriam ser, pensamentos contra pessoas, talvez murmuração no seu espírito, talvez ideias contrárias à vontade de Deus, muitas vezes pensamentos que assolam a sua mente e que você alimenta até gostando desses pensamentos. Isso é pecado. Mas aqui entre nós, você precisa de confessar esse pecado. Você conhece as suas transgressões, assim como Davi conhecia as suas transgressões. Só que Davi chegou a um ponto que ele confessa esse mesmo pecado. Ou este ponto que nós vemos aqui no verso 4. Pequei contra ti somente, e fiz o que era mal perante os teus olhos, de maneira que serás tido por justo no teu falar e puro no teu julgar. Esta é a grande diferença entre Davi e se calhar nós. É que Davi estava consciente do seu pecado, mas ele estava consciente do seu pecado também perante Deus. O pecado aqui que estava a ser relatado tinha sido adultério. Davi tinha estado com uma mulher que não lhe era devida. Essa mulher era casada, e ainda mais, Davi não só quis essa mulher, como ainda por cima mandou matar o seu próprio marido para poder ficar com aquela mulher. Então o pecado de Davi era tremendo, era realmente grosseiro, feio. Mas mesmo assim ele estava consciente, e por isso ele pecou não só contra Urias, não só contra Bate-seba, não só contra a população, mas acima de tudo ele estava consciente que pecou contra Deus. Às vezes nós pensamos que o pecado é só horizontal, é só contra pessoas. E às vezes esquecemos que o pecado ofende a pessoa de Deus. De alguma forma, Deus fica triste quando vê um dos seus filhos a fazer coisas que são contrárias à natureza de Deus. Uma das coisas que eu aprendi com o meu pai foi a ter o bom nome da família, a preservar o nome de família, saber que a família Chaveiro procede desta maneira. E então isso ficou marcado em mim. E acho interessante quando se preservam valores válidos e bons e bonitos até pela sociedade, que nós preservemos isso. E quando efetivamente se eu fizesse uma coisa que desonrasse a família, que não era de acordo com a ética, com a forma de proceder da família, certamente isso faria com que o meu pai me corrigisse, me disciplinasse, porque ele dizia: não, uma pessoa, um chaveiro, não faz isso, essencialmente, nomeadamente na palavra de honra. Uma pessoa que dá a sua palavra deve ficar firme naquilo que disse. E aí, de facto, o meu pai era assim. Ele passou-me esses valores, valor que a pessoa diz, cumpre até ao fim, custe o que custar. E se eu não fizesse isso, iria desagradar o meu pai, sem dúvida alguma. A mesma coisa é com Deus. Quando nós portamos o nome de Deus, quando nós somos filhos de Deus, se nós fazemos alguma coisa que desagrada a Deus, então pecamos contra Deus. E é isso que o salmista está aqui a querer dizer: pequei contra ti somente pequei. Então, tínhamos consciência desta forma de agir. Esta forma de agir que não é só um pecado contra a sociedade, mas é um pecado que de alguma forma é contra Deus também. Muitas vezes falamos com pessoas e as pessoas não estão conscientes do seu pecado contra Deus. Acham que foi contra o fulano ou o cicrano, fizeram isto ou aquilo, mas pronto, Deus está lá arrumado no céu, não tem nada a ver com o assunto, isto é um assunto meramente de homens. Não, não é assim. Deus está atento, essencialmente quando nós somos seus filhos, Deus está atento ao nosso proceder. É por isso que no livro do Gênesis nós encontramos uma outra história de José do Egito. Não sei se você está conhecedor desta história, mas a certa altura José, que era um homem temente a Deus, estava a servir como escravo na casa de um homem chamado Potifar, e a sua mulher quis ir para a cama com ele. Ele era mordomo daquela casa, e aquela mulher insistiu tanto com ele que queria efetivamente que isso acontecesse. E José, nessa circunstância, ele responde dizendo: tenho por mordomo o meu senhor e não sabe do que há em casa, pois tudo o que tem me passou ele para as mãos. Ele não é maior do que eu nesta casa, e nenhuma coisa me vedou senão a ti, porque és tua mulher. Como, pois, cometeria eu tamanha maldade e pecaria contra Deus? Vejamos este homem, José, que tem a perfeita consciência que não só pecaria contra Potifar, o dono dele, o senhor dele, o patrão dele, mas também pecaria contra Deus. Como seria bom se nós tivéssemos esta consciência espiritual, de que os nossos pecados de alguma forma são pecados também contra Deus. Por isso Davi dizia: pequei contra ti somente pequei. Ele estava muito consciente do seu pecado, e ele prossegue no verso 5 a dizer: eu nasci em iniquidade e em pecado me concebeu minha mãe. Eis que te compraz na verdade, no íntimo e no recôndito me fazes conhecer a sabedoria. É realmente esta ação que Deus quer colocar no nosso coração. E é fácil colocarmos nos nossos lábios a confissão de fé quando no íntimo nós analisamos a nossa vida, quando nós estamos conscientes do nosso pecado, quando reconhecemos que efetivamente pecamos contra Deus. Ele prossegue a declarar no verso 7: purifica-me como um ensopo e ficarei limpo, lava-me e ficarei mais alvo que a neve. Aqui temos efetivamente o coração deste homem. O coração deste homem que procura ter um coração puro, um coração purificado pela ação de Deus. E só o sangue de Cristo pode efetivamente tratar do nosso pecado desta maneira. Só o sangue de Cristo nos pode purificar de todo o pecado. Não há esmola que eu possa dar que purifique o meu pecado. Não há atitude que eu possa ter que purifique o meu pecado. Não há nada que eu possa fazer que purifique o meu pecado, a não ser aceitar pela fé o sangue de Jesus, pois é Ele quem nos purifica de todo o pecado. O verso 8 segue a dizer: faz-me ouvir o júbilo e a alegria, para que exultem os ossos que esmagaste. Quando o homem peca, efetivamente a mão de Deus pesa sobre nós. Nós não podemos continuar a pecar como se nada fosse. Muitas vezes nós tentamos calar a consciência, que muitas vezes nos acusa, nos alerta, mas mesmo assim Deus vai continuar a tocar na nossa vida para nos fazer repensar aquilo que estamos a fazer. Por isso o salmista estava muito consciente dessa ação de Deus na sua vida. E o verso 9 ele ainda continua a dizer: esconde o teu rosto dos meus pecados e apaga todas as minhas iniquidades. Davi sabe que o seu pecado ofende a Deus. E ele nos lembra aquele momento em que Jesus se sentiu abandonado pelo Pai na cruz, onde ele assumiu o pecado da humanidade, e Jesus clama dizendo: Deus meu, por que me desamparaste? E é aqui, nesse momento na cruz, que Jesus recebe o pecado de toda a humanidade sobre si. E é nesse momento que Jesus se torna o Cordeiro de Deus que tirou o pecado do mundo. É ele que assume sobre as suas costas o pecado de toda a humanidade, o seu e o meu e de todos os outros. Todos os pecados que foram cometidos, Jesus levou sobre si. Por isso Deus escondeu dele o seu rosto. E Davi descreve o mesmo episódio. E nós talvez nos sentimos também assim. Muitas vezes vivemos situações de pecado e nos sentimos tão mal que não queremos sequer conviver com Deus ou com alguém que nos faça sentir que Deus está presente. Ainda há pouco tempo estava a falar com um senhor e ele tinha sido convidado para estar na igreja e ele disse: não pastor, eu não fui à igreja porque eu estava no dia anterior, estive a beber e eu sei que isso não é correto. Eu bebi demais, não deveria ter feito, eu estou consciente desse meu pecado e por isso achei que não deveria ter ido à igreja. E eu pude lhe dizer: é quando nós pecamos que nós mais necessitamos de pedir perdão a Deus e voltar à comunhão com Deus. Mas ele estava a sentir isto que Davi descreve aqui, que de alguma forma Deus esconde o rosto do seu pecado. E isso é positivo quando nós nos sentimos assim. Agora, é mais positivo ainda é não ficar assim, é confessar o nosso pecado e voltar à comunhão da igreja, voltar a ter um encontro com Deus, voltar a ter esse relacionamento com Deus. Não devemos ficar no nosso pecado. Se sentimos que Deus escondeu o seu rosto de nós, se sentimos a nossa consciência a acusar-nos, isso é positivo, mas não basta ficar por aí. Continuemos a ler o Salmo e ele diz: cria em mim, ó Deus, um coração puro e renova dentro de mim um espírito inabalável. Vemos que esta é a atitude. Por um lado, estar consciente do pecado, por outro lado, agora, desejar que as nossas convicções se fiquem ainda mais firmes, mais alicerçadas, que fiquem cada vez mais fortes e não deixem que voltemos a escorregar, não deixem que voltemos a cair no mesmo erro. Não me repulses da tua presença, não me retires o teu Santo Espírito. Esta, de facto, é uma oração que todos nós devemos estar conscientes. Não que Deus vá tirar o Espírito Santo, hoje estamos a viver numa nova fase de relacionamento com Deus, mas mesmo assim esta preocupação: ó Deus, não te ausentes de mim, não deixa a tua bênção de estar sobre mim. O verso 12 ainda diz: restitui-me a alegria da tua salvação e sustenta-me com um espírito voluntário. É bonita esta oração aqui de Davi, onde ele está tão consciente de que o seu pecado entristece o Espírito Santo de Deus. O apóstolo Paulo descreve isto no livro de Efésios, no capítulo 5, verso 18, ele diz: não entristeçais o Espírito Santo de Deus, não vos embriagueis com vinho, mas enchei-vos do Espírito. Então, nós podemos entristecer o Espírito Santo de Deus em nós. E muitas vezes nós andamos angustiados, tristes, dias após dias, meses após meses, anos após anos, sem saber bem o que foi. E no fundo, muitas vezes tem a ver com o nosso pecado não confessado. Confessei o meu pecado e então recebi de novo essa alegria de Deus. O verso 13 prossegue: e então ensinarei aos transgressores os teus caminhos e os pecadores se converterão a ti. Vemos que Davi estava muito consciente. Só depois da alegria do Senhor ser restaurada, então aí sim nós podemos ser estas testemunhas, como nos diz Atos capítulo 1, verso 8. E vocês que já têm ouvido sabem que este é um texto muito precioso para mim. Eu gosto muito deste texto de Atos 1:8, e diz: recebereis o poder ao descer sobre vós o Espírito Santo de Deus e sereis minhas testemunhas. Mas isso só poderá acontecer quando o Espírito Santo de Deus estiver sobre nós com plenitude estiver sobre nós, tendo todo o domínio, não havendo pecado na nossa vida. Por isso temos de o confessar. O verso 15 diz: abre, Senhor, os meus lábios, e a minha boca manifestará os teus louvores. Pois não te comprazes em sacrifícios, do contrário, eu te os daria. Não te agradas de holocaustos. Sacrifícios agradáveis a Deus são o espírito quebrantado, coração compungido e contrito, não desprezarás, ó Deus. Vemos aqui que efetivamente isto é o que agrada ao Senhor. Não há sacrifícios nenhuns que nós possamos fazer para alcançar o favor de Deus, mas um coração contrito, um coração abatido, percebendo qual é o nosso pecado, um coração que rejeita o pecado, esse sim Deus ouvirá. Por isso o verso 18 diz: faz bem a Sião segundo a tua boa vontade, edifica os muros de Jerusalém, então te agradarás dos sacrifícios de justiça, dos holocaustos e das ofertas queimadas, sobre o altar se oferecerão novilhos. Vemos aqui que Davi não estava a falar da cidade de Jerusalém, que ele estava a reconstruir, estava a construir, tinha sido conquistada. Não, mas ele não estava a falar disso. Ele estava a falar dos aspectos morais que minam uma sociedade. Uma sociedade que permite o adultério, que permite o homicídio, o roubo, a corrupção, o desvio de dinheiros do Estado, tudo isto mina os muros de uma cidade. Os muros de uma cidade tinham como objetivo, naquela época, proteger a cidade dos inimigos. E os nossos muros hoje, não temos muralhas como antigamente, mas os nossos muros hoje são os nossos valores. E quando nós, como sociedade, permitimos que estes valores sejam removidos, é como se estivéssemos a retirar os muros da cidade. Então que nós estejamos conscientes destes valores, destas pedras fundamentais com o qual devemos edificar a nossa nação, e não destruamos estes valores na nossa nação. No próximo programa nós continuaremos a olhar para o livro dos Salmos. Até lá, fique sempre na nossa companhia e que Deus o acompanhe e guarde.

0: Ruth e Ruben Alves, Jesus merece toda a honra e é, de facto, o centro do programa, o centro do texto bíblico. E nós gostaríamos também de ouvir o seu feedback acerca do conteúdo do programa. 912-126-835, à sua disposição para conversarmos um pouco, também para esclarecer alguma dúvida acerca do texto bíblico. 912-126-835.
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0: RCM, são 8 horas. 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

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São 9 horas. 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

0: 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São 10 horas.
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São 11 horas. 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